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1: Hello, hello, hello! Bom dia! Au! O sol já nasceu na melhor sintonia. Yes! O Jorge Sky trazendo alegria. Yes, sir! E eu só quero a tua companhia. Vamos fazer uma versão destas, hein? Bom dia, Afriradianos! Espero que estejam todos bem dispostos, assim como o vosso Jedi. Bem-vindos ao Top Hits! Hoje é sábado, o dia de relaxar e aproveitar as melhores músicas do momento. E nós temos tudo que os melhores ouvintes do mundo precisam para começar o fim de semana com a melhor vibe. De hits internacionais a sucessos locais, vamos fazer deste sábado um dia inesquecível. Então aproveita, meu amigão, aumenta o volume da tua rádio e vamos com tudo. Não te esqueças de fazer aquele pedido musical, que eu quero ouvir a tua voz aqui na nossa programação. Pede a tua música preferida e nós vamos tocá-la. Falando em pedido, vamos curtir agora um pedido.
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2: Olá, Ferrádio, é que fala René Pedro a partir de Maculoso. Gostaria de ouvir a música dos Maroon 5, Bake Phone.
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Daqui fala o Ivan Félix, a partir de Luanda, Viana, Vila de Viana. Eu gostaria de ouvir a música da banda Wake the Moon, com o tema Shut Up and Dance to Me. 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

Bora, bora, bora! Acabamos de ouvir esta música fantástica de Adele, Send My Love, aqui na tua Afri Rádio 106.1 FM, a rádio que mais cresce em audiência. Espero que estejas a aproveitar cada segundinho desta programação, porque aqui é tudo feito para o melhor ouvinte do mundo. Aproveita e dá-nos o teu feedback, mandando o teu áudio para o nosso WhatsApp, escolhendo uma música ou simplesmente conversando aqui com o teu Jedi, Mr. Jorge Sky no ar, a fazer acontecer nesta manhã de sábado aqui na tua Afri Rádio 106.1 FM. 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Vamos continuar com música na melhor rádio. Vamos curtir agora um pedido musical. Let's go! Agora!

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1: Life is always good quando estás sintonizado a melhor rádio. Pede o teu hit e nós vamos tocar o que tu queres ouvir. Manda o teu áudio que eu estou à espera. Bora!
2: Olá, Afri Rádio, daqui para a Lisaiádia, a partir de Sambizanga. Desejo ouvir a música dos Coldplay, Yellow, LG, Life is Good.
1: Boa, pediu, está pedida, não podes despedir. Esta música é para ti, meu amigão. Vamos no que me gusta demais. Yellow, Coldplay, na melhor rádio.

a rádio que mais cresce em audiência. Espero que estejas a aproveitar cada segundinho desta programação. É tudo preparado para ti, meu amigo. É tudo preparado para o melhor ouvinte do mundo. Nós vamos continuar a curtir a boa vibe, vamos continuar a curtir a festa, mas não te esqueças que tu também participas, enviando o teu áudio para o nosso WhatsApp 942-197-106. Diz o teu nome, de onde nos falas e qual é a música que queres ouvir na melhor rádio de sempre, a Free Rádio 106.1 FM. Somos a rádio que mais cresce em audiência e queremos a interação do melhor ouvinte do mundo. Então não fiques de fora, bora! Pede o teu hit no nosso WhatsApp. A pausa é curta e o teu Jedi já volta com a melhor música na melhor rádio, a Free Rádio 106.1.

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1: Ora, meus amigos, estamos de volta. Eu disse-vos que a nossa pausa comercial era rapidinha e que não íamos demorar nada, né? Estamos aqui para tocar a melhor música para vocês, porque esta rádio existe por causa dos melhores ouvintes do mundo, hein? Bem, eu quero contar-vos uma coisa. Hoje, inevitavelmente, eu tenho de tocar a Adele, hein? Adele estava triste comigo, mandou-me uma mensagem ontem e disse: "Oh, Sky, vê lá, nunca mais tocaste a minha música, o que é que eu te fiz?" E aí eu disse: "Não, querida, relaxa, relaxa, vou tocar amanhã." E então eu prometi, e promessa é dívida, então vou ter que tocar a dele mais daqui a pouquinho. Já agora, ouvintes, aproveitem que hoje, obrigatoriamente, vamos tocar a dele e mandem para o nosso WhatsApp que música da Adele vocês gostariam de ouvir aqui na programação da vossa AfriRádio para apimentar este sábado e fazer a coisa cuiar. Bora lá! E aproveita, já que vais para o nosso WhatsApp, manda também o teu pedido musical, aquele áudio que eu quero ouvir na nossa programação.
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1: 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O melhor WhatsApp do mundo está on. Única, exclusivamente para ti. Manda o teu áudio que o teu Jedi está à espera.
2: Aqui fala Clênio Mustang.
1: Boa, Clênio.
2: Diretamente do Golf. Gostaria de poder ouvir a música de Khalid e Ed Sheeran com o título Beautiful People.
1: Boa.
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acabamos de ouvir Imagine Dragons aqui nesta música Wake Up. Everybody, pedrada agressiva, uma das características principais deste grupo fantástico. E esta voz poderosíssima de Dan Reynolds, o vocalista principal da banda. Esta banda que foi criada em Los Angeles. Música boa na melhor rádio de sempre. E é com ela que nós encerramos mais um bloco musical aqui na melhor rádio de sempre. A Free Radio 106.1 FM. E agora vamos para um curtíssimo intervalo. Já voltamos com o melhor da música aqui na melhor rádio. 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Corre para lá, vamos interagir. 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Bora, bora, bora. Vamos fazer a família afri-radiana estar cada vez mais unida. Bora! A pausa é curta e o teu Jedi já volta com a melhor música na melhor rádio.

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0: 2 horas de música sem parar aqui nesta estação única e exclusiva com os melhores ouvintes do mundo. Preparados para dançar e cantar a melhor música? Então vamos lá, só se for agora. Vamos começar o No Break com mais um pedido musical fresquinho de um dos melhores ouvintes do mundo.
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1: É isso aí, para começarmos o No Break em grande estilo, vamos curtir agora um pedido musical. Se tu ainda não fizeste o teu, aproveita e faz agora mesmo.
2: Eu sou Elísio Pedro.
1: Boa, Elísio.
2: Falo a partir da Samba Augusto. Eu quero ouvir a música dos Coldplay. Viva na vida.
1: Com certeza.
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1: Viva la vida! Vamos no que me gusta!

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2: J-Lo.

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pela frente, portanto não desgrudes do teu rádio. Mantenha-te na sintonia perfeita e vamos aproveitar a magia da melhor música aqui na Afri Rádio 106.1 FM. 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Bora, meu amigão, agora é mais uma pausa e o teu Jedi já volta. Vamos fazer uma passagem rápida pelos nossos comerciais. Não saias daí que a música já volta com tudo.

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1: Ora, meus amigos, já voltamos com a melhor música na melhor rádio. Depois de termos curtido o No Break, duas horas de música sem parar, músicas intensas, músicas que mexem com a alma e o espírito, aqui na tua Afri Rádio 106.1 FM. Nós vamos continuar a curtir esta boa vibe. Não desgrudes do teu rádio, muito pelo contrário, aumenta o volume que agora a coisa só intensifica. É a nossa última hora juntos. Epa, odeio ser portador de más notícias, hein? Mas eu tenho de bazar, tenho de dizer bye bye. Mas isso é mais daqui a pouquinho, então ainda temos muito tempo para aproveitar. Então continua aí do outro lado, meu amigão, e vamos fazer a festa. Agora é hora de curtirmos mais um pedido musical

0: Diz o teu nome, de onde nos ouves e qual é a música que queres ouvir. E não te esqueças de dizer à Free Rádio, a rádio que mais cresce em audiência.
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0: Bora, campeão, pede no WhatsApp pa, pa, pa, pa, pa, pa, da Rádio Campeão. Vá, pede no nosso WhatsApp que nós queremos tocar o que tu queres ouvir.
5: O meu nome é Maria Pedro de Lima e falo a partir de Luanda. Gostaria de pedir a música de Alan Walker com o título Dark Side. A Free Rádio, a rádio que mais cresce é a audiência.
0: É isso aí. Pediu, está pedida, não podes despedir. Vamos de coisa boa. Dark Side, welcome to the dark side.

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0: De minha ninja, boa, boa, boa, boa tarde. Estás a sentir o clima aqui na Free Rádio Ninja e Ninja. Daqui fala Silvia Romero, a.k.a. The Green Ninja, a filha do Bruce Lee, a sobrinha de Michael Jackson, a prima da Shakira, prontamente preparada, altamente qualificada para animar a tarde mais fantástica daqui de hoje, dia 12 de setembro de 2026. Ai, que energia! Olha, hoje... Não é de me gabar, mas hoje vai cuiar. Ninja Ninja, prepara-te porque vamos dançar e cantar com todas as forças que existem nos nossos corpos e corações. Lembrando que na nossa rede social do Facebook e Instagram também é super fixe. Então bora pesquisar por AfriRádio 106.fm e fazer a cena acontecer. E o nosso WhatsApp é o 942-197-106. 942-197-106. E agora... Que comece a party na 106, a melhor super sintonia de sempre. Uou!
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1: Acerere, nerebetu, nerebe, say you know, boogie boogie. Ninja Ninja, chuta teu pedido musical e bora aquecer. Hoje é sábado, já sabes, só energia boa. Let's get it, wow!
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1: É power!

0: Ninja, acabamos de curtir o grande hit Training Season de Dua Lipa. Ah, pois é, que maravilha! Essa música que é o mantra oficial para arranjar um bom marido. Para quem não sabe, depois da Dua Lipa gravar essa música, ela encontrou o homem da vida dela e ela casou com ele. Qual é a oração? É Training Season. Essa música foi lançada no dia 15 de fevereiro de 2024 e faz parte do grande álbum Radical Optimism. Essa música, ela foi surgir numa altura da vida da Dua Lipa, quando ela tinha encontros assim com homens e corria tudo mal. Ela tinha que ensinar para eles como tratar uma mulher. Ela disse: Não. Eu não vou ensinar um marmanjo a cuidar de uma lady. Então, acabou. The training season is over. Ninja, tá a colher ou não tá? Hoje é sábado. A energia tá lá em cima, tal como o Monte Vesúvio. Ou então, tal como o Monte Everest. Ninja, é hora do almoço. 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E agora uma curtíssima pausa, mas já estaremos de volta com mais músicas, mais energia na Super Sintonia. Oh yeah, oh yeah!
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0: Ding ding ding ding ding ding ding. Ninja e Ninja, we are back. Oh yeah, let's get it. 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
0: Ninja e Ninja, já estamos de volta para mais uma hora super incrível de energia altamente supersónica aqui na Afri Rádio com a Grand Ninja. Então, olha, hoje, sábado, já sabes, é um dia duplamente feliz. Então, Ninja, Ninja, tu que estás aí do outro lado, obrigada pela tua companhia. Ai, que delícia, que maravilha. E como forma de um obrigada, né, chuta o teu pedido musical, assim poderás ouvir a tua voz na nossa estação. É só enviares um áudio, diz o teu nome, o teu bairro, o título da música e no final elege Life is good, a vida é boa. E a vida é maravilhosa quando se ouve boa música, né? A música que toca o teu coração aqui na Afri Radio. E já sabes o número? Não? 942-197-106 942-197-106 Afri Radio.
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1: Ninja, o teu pedido é da hora. Chuta já que laqueta. E bora fazer a festa na melhor frequência.
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0: seja Made for Me de Money Long aqui na 106.1. Ai, ai, ai, ai, que delícia, que maravilha, que dia, que tarde fantástica. Ninja Ninja, acabamos de curtir este banga de Money Long, a nossa diva com a voz angelical, aqui na nossa grande estação, com este hit que foi lançado em setembro de 2023 e fala sobre encontrar alguém que foi feito à medida dela. Como assim? Tobes à Free Radio também, como assim? Twins, where have you been? E outra coisa, oh não, tu gostas de animes, tu gostas de coisas boas como eu. Ah, que maravilha! Fiquei eufórica, mas calma aí. Calma aí, Ninja Ninja, porque na nossa rede social do Facebook e Instagram também a diversão é garantida. E eu te garanto que se tu fores para lá e começares a seguir a Free Radio, traz a mesma sensação, a mesma emoção, tal como a Green Ninja. É só pesquisares por a Free Radio 106.fm, Facebook, Instagram e pronto. Farás parte da família mais divertida da galáxia.
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1: E eras tu, chuta já aqui o teu pedido e vai passar na free radio. Eu canto wet como a Green Ninja. Eu sou a Green Ninja, esqueci.
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1: Beijos.

0: Bem-vindo a Show Me Love, The Wiz, de MC, aqui na 106.1. Oh yeah, que delícia, que maravilha. Hoje é sábado e apesar de não ter assim um grande sol, mas está calor. Isso porque estamos a causar aquecimento global com as músicas mais brutais do universo. Energia boa é só aqui na 106.1, a.k.a. a melhor estação do universo. E aí, Ninja Ninja? Estou já aqui a preparar o terreno, porque vem aí o nosso Bowl da Free Radio. A edição de hoje, sábado, estará simplesmente imperdível, inigualável, inimaginável, tal como tu. Stay tuned, porque eu te garanto que será uma hora fantástica, uma viagem magnífica, com aqueles hits musicais que dominaram as paradas lá dos anos 90, 2000. É hora de Remember the Time. Oh, dei spoiler. Ai, que raiva. Ninja Ninja. Stay tuned com a Ninja. Let's go! Woo! Aproveita a pausa para hidratar o corpicho, beba água para cantares com saúde e força. Let's go, let's get it! Woo! Angola number one. Uh-huh. Oh yes. Look, look, nation. 106.1. Yeah, yeah, yeah. Woo!
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2: Yo, yo, yo, Go Ninja, é o baú da AfriRádio, então é o baú. Vamos Ninja, é o baú. Ninja e Ninja, está aberta mais uma super edição do baú da AfriRádio, onde os clássicos revivem. Aqui nada fica para trás, tudo vale, tudo se ouve, tudo se canta-se. Ai, se canta-se. Lembrando que tu podes escolher o hit que mexe com teu coração. É só mandares aquele pedido musical perfeito para nós, dizendo o teu nome, o teu bairro, a música que queres ouvir. E no final, LG Life is Good para 942-197-106. Vou repetir: 942-197-106. Ninja e Ninja, imagina acompanhares a nossa programação em qualquer parte do universo através do nosso website www.afriradio.co.au ou então através da Zap, canale 512. É uma maravilha. Coisas boas, soubes aqui na melhor sintonia. Ninja e Ninja, agora para começar a edição com cheirinho e paperoni. Eu vou começar a nossa edição com o teu pedido musical. Oh, meu Deus. Vamos lá, né? 3, 2, 1. Aqui quem manda és tu. Oh, yeah!

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1: 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Bora pimentar a tarde aqui na 106.
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1: Oi.
2: Diretamente do Comama, só falar com o vosso ouvinte, Avião Martins.
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Ai, vai lá.

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